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0: 917.
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0: 10 e 18.
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0: 11:46.
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0: 1318.
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0: 13:47.
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0: 4:16.
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0: 4:45.
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0: 5 e 17.
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0: 5h47.
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0: 6 e 17.
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0: A partir de agora, acompanhe aqui pela Rádio Tigre FM, Mensagem do Dia, com Vanessa de Castro Chani. Olá, seres de luz, muito bom dia! Eu espero que esteja tudo bem com vocês. Nesta manhã de sábado, 23 de maio de 2026. Como que está o teu coração? O que é que você está sentindo neste momento? Se você não parou ainda para sentir, este é o momento. Eu te convido a hoje, agora neste momento, parar por um instante para respirar, para sentir você, porque você é a pessoa mais importante da sua vida. Então eu te convido agora a fechar os olhos, se você puder, e apenas sentir o teu coração. Inspire e expire, lento e profundamente. E neste momento, sinta a presença de Deus aí contigo. Sinta Deus te abraçando. E abra o teu coração para receber cada palavra dessa mensagem de hoje, que diz assim: às vezes a vida não acontece em grandes momentos. Ela acontece no meio da correria, no café tomado às pressas, na louça acumulada na pia, no cansaço depois de uma semana difícil, no trabalhador que levanta cedo, mesmo sem vontade, na mãe que sorri para os filhos, mesmo carregando preocupações no coração. Tem gente hoje ouvindo essa mensagem dentro do carro, indo trabalhar. Outros estão organizando a casa, indo cuidar da lavoura, atendendo clientes, enfrentando contas, saudade, ansiedade, e tentando ser fortes todos os dias. E sabe de uma coisa? Isso também é coragem. A gente se acostumou a achar que a felicidade é algo enorme, distante. Mas talvez ela esteja justamente nesses pequenos detalhes que passam despercebidos. Continue acreditando, mesmo cansado. Continue fazendo bem, mesmo que o mundo às vezes pareça frio. Continue olhando com carinho para quem caminha ao seu lado, porque no fim das contas, é isso que sustenta a vida da gente. E talvez hoje o maior motivo para agradecer seja justamente isso: que apesar de tudo, você continua seguindo em frente. Tenha muito orgulho de ser quem você é e tenha muita admiração por você. Eu desejo que seu dia seja abençoado por Deus, guiado pelo Espírito Santo e protegido pelos teus anjos. Fica bem sempre com Ele. Um beijo no teu coração e até amanhã.
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2: 6h48.
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0: As nossas saudações cooperativistas a todos os associados, associadas e ouvintes espalhados por toda a região, estado, país e mundo. Eu sou o jornalista Roger Nicolini, carregado do setor de comunicação da Cotriel, área que faz parte do setor de marketing e inovação da cooperativa. Este é o Cotriel em sua casa, edição deste sábado 23 de maio de 2026. 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
0: E como destaque do programa deste final de semana, nós teremos uma entrevista importante. A gente conversou com os engenheiros agrônomos Carlos Lamel, que é do setor de insumos da sede, e William Brown, da unidade da Cotriel de Estrela Velha. Eles estiveram participando no último dia 4 de maio do encontro técnico de cooperativas da Rede Técnica Cooperativa e da CCGL, que teve como principal assunto a questão da plantabilidade e manejo da canola.

0: Nola como assunto principal do programa deste final de semana. Você vai ter as informações da Cotriel e os aniversariantes da semana. Bem-vindos a partir de agora, então, no nosso Cotriel e Sua Casa. Nós passamos ao quadro que traz o que temos, então, em termos de avisos e ofertas, o quadro As Informações da Cotriel. 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

0: 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Bem, amigos, a partir de agora, aqui no nosso Cotriel em Sua Casa, nós vamos trazer as principais informações da cooperativa na semana. É o quadro A Semana na Cooperativa. 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E assim nós finalizamos a primeira parte do programa deste final de semana. Logo depois do intervalo comercial, a gente vai conversar com os engenheiros agrônomos Carlos Lâmel, da sede da cooperativa Espumoso, no setor de insumos, e William Brown, de Estrela Velha, que falam então sobre a participação da cooperativa no último dia 4 de maio, no encontro técnico de cooperativas da Rede Técnica Cooperativa da CCGL, que discutiu assuntos principalmente sobre manejo e plantabilidade a respeito da canola. É logo depois do intervalo comercial. Está só.
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0: Cotriel participa de encontro técnico sobre canola promovido pela RTC e CCGL. Evento abordou decisões de manejo, nutrição e plantabilidade, reforçando o papel estratégico da cultura nas cooperativas gaúchas. No último dia 4 de maio, em Cruz Alta, a rede técnica cooperativa RTC e a CCGL, em parceria com a Nufarm, realizaram o encontro técnico Cooperativas RTC e CCGL sobre canola. O evento integrou a programação de ações voltadas à cultura, que tem ganhado espaço nas áreas dos associados das cooperativas e reuniu profissionais da direção, áreas comercial e técnica de diversas regiões do estado. Representando a Cotriel, participaram os engenheiros agrônomos Carlos Lamel, insumo sede, Fernanda Opel, depósito, Luciano Monteiro, Serra dos Engenhos e William Brown, Estrela Velha. Já entre os técnicos estiveram Adelar Júnior Corte, Salto do Jacuí, Eliezer Barbosa, Capão do Valo, João Victor Rangel, Arroio do Tigre e Maurício Jung Tunas. A presença desse grupo multidisciplinar garante que o conteúdo discutido em Cruz Alta seja replicado nas diversas regiões de atuação da cooperativa, ajustado à realidade de cada associado. A programação contemplou três eixos centrais. No primeiro, o pesquisador da CCGL, Thiago Herbe, tratou das decisões críticas de manejo, destacando pontos de atenção desde a escolha da área, época e densidade de semeadura, até estratégias de controle de plantas daninhas e pragas, fundamentais para explorar o potencial produtivo da canola. Em seguida, o tema foi a demanda nutricional, conduzido por Robson Bota, da Nufarm, que detalhou exigências de macro e micronutrientes, correção de solo e construção de perfil para garantir bom arranque e sanidade das plantas ao longo do ciclo. Na sequência, a atenção se voltou à plantabilidade, com palestra do professor paulista Paulo Arbex, especialista na área e criador do grupo Plantio Direto GPD. Ele mostrou como falhas na distribuição de sementes, profundidade irregular e problemas de regulagem de máquinas podem comprometer o stand e causar grandes prejuízos por hectare, reforçando a necessidade de regulagem criteriosa de semeadoras e uso de ferramentas de avaliação em campo. Também abordou o uso crescente de tecnologias com aplicativos e sistemas de mediação automatizada que ajudam técnicos e produtores a medir a qualidade do plantio com mais precisão. De acordo com a rede técnica cooperativa e a CCGL, encontros como esse têm o papel de alinhar conceitos, atualizar recomendações técnicas e fortalecer o cooperativismo em torno de culturas como a canola, que ganham relevância em rotação de lavouras, diversificação de renda e agregação de valor na cadeia produtiva. Para a Cotriel, conhecimento levado para casa pelos agrônomos e técnicos se traduz em orientações mais assertivas a campo, contribuindo para que o produtor tome decisões mais seguras em manejo, nutrição e plantio e aproveite as oportunidades que a canola oferece em seu sistema de produção. Então, a partir de agora, a gente traz entrevista com os engenheiros agrônomos Carlos Lamel, de Espumoso, da sede do setor de insumos, e o William Brown, de Estrela Velha, sobre esse evento do qual eles participaram e falam em nome também dos demais colegas da Cotriel que estiveram presentes também neste importante encontro. Muito bem, a gente vai falar então sobre um evento importante, né, que a nossa área técnica esteve participando nesse último dia 4 do mês de maio, o Encontro Técnico de Cooperativas da Rede Técnica Cooperativa e da CCGL. E a gente recebe então aqui os engenheiros agrônomos Carlos Alberto Lamel, que é do setor de insumos da SED, da área de compras, e o William Brown, que é engenheiro agrônomo da unidade da Cotriel de Estrela Velha. O William, que também está numa região que tem crescido substantivamente, né, exponencialmente, vamos dizer assim, o plantio de canola na região de abrangência da cooperativa. E o Carlos Lamel, que a gente já teve a oportunidade de conversar outras vezes, o Carlos, que além então de ser nosso colaborador da Cotriel, há muitos anos acredita na canola. Bom, vou começar com o William, né? Depois a gente vai também ouvir um pouco da experiência do Carlos e as impressões dele do evento. William, o que de principal ficou desse evento aí da CCGL, né? Principalmente nessa questão que foi abordada, principalmente a questão das decisões críticas de manejo, de
5: demanda nutricional, que de principal você pode tirar aí referente a estas questões desse evento, esse encontro técnico, que reuniu aí a área técnica, ou seja, vocês que também estão no campo aí diariamente com o produtor. William, saudação, obrigado por estar aceito o nosso convite.
6: Bom, olá, Roger. Na segunda-feira, então, a gente participou de uma discussão, um debate sobre plantabilidade, manejos, sobre a cultura da canola, né? Então, a gente viu bastante sobre a parte de nutrição, tudo que a planta de canola necessita, né? Então, a gente sempre falou bastante entre boro e enxofre, acabamos vendo que cálcio também faz extremamente necessário para a cultura da canola, né? E a gente sempre fala muito que a cultura da canola, ela é muito responsiva ao que a gente coloca, né? Tem até o Carlos aí que já tem mais tempo que eu já na área, mas a gente sabe que a canola, então, o que acontece? Ela, tudo que tu coloca nela, ela vai responder. Então, extremamente necessária a parte de nutrição para nós ter uma boa cultura.
5: William, a gente pode dizer, né, que foi um evento muito importante para que vocês da área técnica possam trocar ideias. Quais as principais ideias trocadas lá entre você conversou com outros colegas de outras cooperativas, também com os próprios colegas da cooperativa que participaram desse evento, né, sobre o que é importante considerar sobre essa área de canola, que se acredita que vai crescer muito esse ano devido a todas essas questões econômicas que todo mundo sabe e a gente não precisa expor aqui, mas que o produtor também está muito atento e a gente tem passado para o nosso associado, William.
6: A questão que a gente, como eu frisei antes, é a questão de nutrição de canola, né? A gente sabe que nós temos agricultores que, eu quero sair da vala do trigo, conforme tu comentou ali, que vou sair para o outro lado, porque infelizmente talvez não vai me ter um retorno tão bom financeiramente, e acaba esquecendo da parte da canola que tem que nutrir ela, né? Não adianta só nós tirarmos do nosso solo e, querendo ou não, a gente tá ganhando um lado e perdendo o outro, né? Porque a gente não é feito de uma cultura só durante o ano, né? A gente tem sistemas, nós temos que pensar em adubar o sistema inteiro, né? Adubando a nossa terra, digamos assim, nosso solo estando adubado, a gente vai ter uma cultura de canola boa e, consequentemente, a cultura seguinte. Então, nós temos que o nosso debate maior ali, nossa troca de informação foi plantabilidade para a cultura da canola, né, que querendo ou não a gente está tendo essas previsões de ciclones, chuvarada, e não adianta nós apressar o plantio, porque a gente sabe que a primeira carreira nossa da cultura da canola é o plantio, então uma plantabilidade boa, e consequentemente isso, uma nutrição excelente para ela ter uma boa produção no final, né.
5: Como é que está a motivação do produtor aí da região Estrela Velha, que você atende aí, vai se elevar à área de canola? O produtor está pensando, está planejando? Como é que está esse planejamento aí do produtor para implementar a canola aí nessa região que você atende, William?
6: Bom, a nossa região da Estrela, ela aumentou significativamente a cultura da canola, né? Então, hoje nós podemos dizer que é uma da região, dentro da cooperativa, que é uma das que mais tem áreas de canola, né? O produtor que plantou ano passado gostou, tá aumentando ou dobrando a área, então, por questões financeiras, né, mas uma cultura boa, fácil de lidar, então, ela foi muito bem aceita na nossa região, e é uma cultura que produz bastante, né, eu, como filho do produtor, eu sei que tudo que a gente gosta de plantar, a gente gosta de colher, né, então não adianta eu simplesmente falar para nós, assim, para o nosso associado que não, pode plantar que vai produzir alguma coisa, não. A gente quer, queremos, né, que tudo que a gente se planta tenha lucro e resultados bons, né? Então, a cultura da canola, na safra passada aconteceu isso, e esperamos que essa safra seja melhor ainda, né.
5: Obrigado, então, William Brown. A gente vai agora conversar com o Carlos Lâmel, né, que é do setor de insumos da SEDE, agrônomo, que há muitos anos acredita na canola. Qual é a importância de um evento desses, Carlos? Discutindo com as outras áreas da cooperativa, a gente já teve ano passado participando com vocês aí desse evento, e é importante sempre as cooperativas estarem conversando com as suas áreas técnicas e entendendo para passar as melhores informações para o produtor sobre essa importante cultura da canola, e você mais que ninguém sabe a importância de ter na propriedade. Saudação, Carlos, obrigado por ter aceito também o nosso convite.
7: Realmente esses encontros aí que o pessoal através da CCGL está está realizando aí são muito importantes para a troca de informações, de experiências aí, e até porque a própria pesquisa agora está se voltando mais para a canola, mais do que nunca para a canola. Obviamente a área está expandindo muito, seja em função do que o pessoal já viu dos resultados anteriores na canola, mas também, de certa forma, pelo desestímulo da outra cultura que nós temos ainda como principal no inverno, que é a cultura do trigo. Então, nesse encontro aí, até para a gente que tem bastante experiência ali, eu estava vendo com o pessoal, e o William já falou, questão de plantabilidade, às vezes é um obstáculo para que o pessoal vem e nos diz, para implantar a lavoura de canola aí, que é um dos principais obstáculos. Realmente tem que tomar cuidado, alguma coisa assim, nesse sentido, tem outros aspectos, tem que se cuidar, mas o William falou muito bem, a gente tem que buscar alternativas, considerar a nossa propriedade como um sistema, não trabalhar com culturas isoladas e tal, mas olhar todas as possibilidades que a gente tem. Nós não vamos, já falei isso em outras oportunidades, você não vai encher tua propriedade num ano de trigo e no outro ano de canola. Isso é inviável tecnicamente. Pode ser que economicamente um ou outro ano se justifique isso, mas tecnicamente não é recomendável nem para canola, nem para o trigo, nem para qualquer cultura. A rotação de cultura, e além da sucessão, a rotação é que faz diferença para o nosso sistema.
5: Carlos, a prática da plantabilidade não foi possível por causa da questão da chuva, né? E esse ano há um alerta muito grande de excesso de chuvas. Você acha que esse é o principal desafio de o produtor entender as condições adequadas para fazer essa implantação da canola? Ou quais os outros desafios que tu encaras como principal quanto a essa cultura, que é uma cultura nova e que agora está começando a ser mais conhecida também pelo produtor?
7: Nosso objetivo nesse encontro era fazer, além da parte teórica, fazer uma experiência prática lá com semeadoras, diferentes modelos de semeadora na questão de plantabilidade. Não foi possível realmente, porque no momento choveu lá. Mas assim, ó, é um gargalo realmente a plantabilidade. É uma semente que muito pequena, e aliás, isso... Algum tempo atrás, na própria região de Estrela Velha, Salto Jacuí, o pessoal queria plantar como se fosse nabo forrageiro. Nabo forrageiro, para ter uma ideia, se coloca aí 15, 20 quilos de semente por hectare canola. Se você está colocando 3 quilos por hectare, você está exagerando. Pode ter certeza que você está colocando muita semente. Hoje, do ponto de vista prático, temos duas opções de utilização de semeadeiras para implantação de canola. Tem a utilização de discos, que eu ainda vejo isso como um pouco mais difícil ainda, nós precisamos atingir qualidade melhor de disco, de mecanismos para fazer uma regulagem mais eficiente. Do ponto de vista de canola, eu acho que ainda hoje, com o que nós temos, seria a caixa de distribuição de sementes miúdas. Tem a opção de você comprar kits aí que não são movidos por eletricidade, com uma precisão bastante boa. Claro que aí você vai precisar de peso de 1.000 sementes e tal para calcular. Aí você não regula por sementes por metro linear, você regula por quilo de semente por hectare. A questão de que o William também mencionou aí, que você perguntou, de época de plantio e tal, é um gargalo, mas nós não temos, como o William falou, a necessidade de nos apressar quanto à época de semeadura. Nós temos um aplicativo SmartCoop, onde lá a gente utiliza, quem está utilizando ele, coloca todos os manejos que foram feitos, no soja, no milho, no trigo, na canola, você implanta ali o que você fez e as produtividades. Lá no final, quando você vai fechar o cultivo, você coloca o resultado, o que se colheu, a produtividade. O que que o pessoal fez? O pessoal capturou todas as lavouras de canola informadas no SmartCoop e tabulou os dados. O que eles descobriram? Um dado interessante, mesmo eu que, obviamente a gente não tem essa amplitude, mas mesmo eu que estou há quase 20 anos, às vezes a gente demora para perceber, cultivando canola, às vezes a gente demora para perceber algumas coisas. Mas a informação importante é a seguinte: A janela normalmente, para nós, a nossa região de plantio, abre em abril. E maio seria o ideal. Mas você, através desses dados tabulados, você encontra lá nesse mundo de dados que foi projetado, produtividades de 40 por hectare, 49, 50 por hectare, tanto lá em março, como em abril, como em maio e até junho. Assim como você encontra produtividade de 20 sacos por hectare, também nessas mesmas épocas. Isso indica que a canola tem uma amplitude muito grande de semeadura e com possibilidades de produtividade muito grande, tanto no começo como no final da janela indicada, até avançando às vezes a janela. Talvez essa coleta de dados vai servir mais tarde para o pessoal, inclusive, aperfeiçoar o zoneamento agrícola da canola, para efeitos de seguro, por exemplo. Tá? Isso também indica, por outro lado, que ela é uma cultura resiliente. Ou seja, ela consegue assimilar, talvez esse termo não seja mais adequado, mas ela consegue, digamos assim, assimilar intempéries climáticas ao longo de todo esse período. Coisa que, por exemplo, às vezes você não consegue enxergar em outras culturas. O trigo, por exemplo, tem uma janela mais estreita e que a gente sabe que à medida que a gente se antecipa ou se afasta mais para o final, você vai perdendo potencial produtivo. Então, por isso que se diz que a canola é mais resiliente, porque tanto no extremo inicial como no extremo final, você tem produtividades, é capaz de a gente obter produtividades muito boas, como se fosse o meio da janela.
5: Bom, Carlos, para o produtor que está nos ouvindo, nos assistindo nesse momento, além de observar essa questão climática, dessa possibilidade de excesso de chuva, qual outra recomendação que a gente pode fazer em termos de manejo pré-plantio de canola para que haja o desempenho, a produtividade adequada, ou que se espera, pelo menos, do produtor que vai investir nessa nova cultivar?
7: Na verdade, os cuidados que a gente tem com os momentos que antecedem o plantio é o mesmo que numa lavoura de trigo. Você tem que entregar a lavoura em condições de livre de invasoras, para que você chegue realmente lá com a semeadora e possa colocar a semente no ambiente mais propício possível. Do ponto de vista de deposição de semente, aí, digamos assim, é que tem que tomar um cuidado menor. Afinal, nós estamos falando de uma semente muito menor que a semente do trigo. Então, hoje a gente utiliza esses níveis de 2,5, 2,7 quilos de semente por hectare, porque tem um bom percentual de semente que a gente ainda perde, ou porque fica descoberto, ou porque eventualmente desce demais pro tamanho. Porque essa semente não pode estar... O ideal é que você ficasse com 1 centímetro de solo, de profundidade. Ficar com 2, ela já vai ter dificuldade, mas vai nascer. Agora, ficar com 3, seria o ideal para o trigo, para a canola já é um sepultamento. É muito profundo. Então, nesse perfil de 1 a 2 centímetros aí, se você conseguir entregar essa condição para a semente, você vai até sobrar a semente, planta nascida. Você vai ter uma superpopulação. Mas como isso, com a tecnologia que a gente tem hoje nas semeadoras, e isso é uma coisa que eu critico muito em tecnologia de semeadoras, é essa dificuldade de colocar a semente na profundidade certa e com boa distribuição. Não basta ter distribuição equitativa no sentido longitudinal. Temos que ter uma boa distribuição também no sentido vertical, ou seja, não pode ficar semente descoberta e não pode ficar semente lá embaixo, nas profundezas do solo.
5: Bom, para finalizar, William Brown, mais alguma outra questão importante que a gente pode considerar sobre essa questão da canola, que o Carlos muito bem falou, né? O que tu estás também passando para os produtores de Estrela Velha, que é uma região que aumentou de uma forma muito significativa o plantio da canola, que a gente pode considerar aí também, você que, como tu disseste, né, nessa região chegou há pouco tempo, o Carlos está mais de 20 anos aí na canola, tem coisas e desafios que vão ser superados ao longo dos anos, que também tu fores ganhando experiência, passando para os produtores um pouco do conhecimento aí que também estás adquirindo, né, William?
6: Eu falo, que nem o Carlos comentou ali, não podemos ter pressa para entregar a lavoura limpa. Não adianta a gente simplesmente jogar um herbicida lá e já grudar a semente de canola, porque aí a gente já está arrancando uma carreira perdida, né? Mas é a questão de entregar uma lavoura limpa para uma plantabilidade boa e nutrição. Aí que a gente forma uma produção boa. Após isso, são manejos que talvez dependam um pouco de nós e não dependam, como seria a parte de inseto, não inseto, praga, mas isso aí cabe para frente. Mas a principal coisa é ter lavoura limpa para plantio e plantio com calma e precisão.
5: Muito bem, quero agradecer aos engenheiros agrônomos William Brown, de Estrela Velha, e Carlos Lâmel, da sede do setor de insumos, falando então sobre o encontro técnico de cooperativas da Rede Técnica Cooperativa da CCGL, realizado no último dia 4 de maio, da qual a Cotriel se fez presente também com demais colegas da região de abrangência da cooperativa, falando sobre essa importante cultura alternativa que é a canola.
0: E vamos então começando a nossa cobertura especial da ESAPIEC, ressaltando na abertura o presidente da Cotriel, Léo César Nicolini, ao se manifestar sobre a exposição Feira Agropecuária Industrial e Comercial do Espumoso. A ESAPIEC, que tem como propósito fortalecer o comércio local, impulsionar a economia e proporcionar lazer e integração para a comunidade, realizado então pela Associação Comercial Prefeitura de Espumoso, com apoio da Cotriel e Sicredi Sementes do Sul. Ao se manifestar na ocasião, o presidente da Cotriel, Léo César Nicolini, ressaltou que a cooperativa está presente em todas as edições da ESAPIEC desde a primeira em 1970, quando o evento nasceu junto aos armazéns da cooperativa Espumoso. Ele lembrou que ao longo de mais de 6 décadas de história, a cooperativa fez e segue fazendo parte do crescimento e do desenvolvimento do município, apoiado em 3 pilares: um quadro social participativo, um quadro de colaboradores comprometido e uma diretoria que trabalha em razão dos associados, que são a verdadeira razão de existir da Cotriel. Vamos ouvir o que disse o presidente da Cotriel, Léo César Nicolini.
8: O nosso prefeito Gerson Machado, nosso vice-prefeito Juliano, eu quero saudar aqui todas as autoridades citadas no protocolo. Senhoras e senhores, muito bom dia. Sem delongas, eu quero destacar a presença da Cotriel em todas as feiras realizadas no município de Espumoso, em todas as APEs. A Cotriel completa agora em outubro 67 anos de existência. A Cotriel faz parte do crescimento e do desenvolvimento do município de Espumoso. Faz parte porque tem, sem sombra de dúvidas, um quadro social participativo, um quadro de colaboradores comprometidos e, acima de tudo, gente, nós que estamos aqui, meu querido Paulo, vice-presidente, todos os colegas que estão aqui trabalhando e ajudando a organizar a feira, a Cotriel, ela tem um compromisso muito forte com o seu quadro social, é a razão dela estar viva, e é por isso que ela está crescendo, se mantendo e, acima de tudo, evoluindo nos principais pontos que é preciso para que nosso quadro social possa evoluir. Mas não é só isso. A Cotriel está presente na comunidade. E aproveitar esse momento, sem delongas, para destacar o verdadeiro protagonista desta feira, que são os expositores. Que o deputado Cherini falou aqui, dos momentos difíceis, das dificuldades, o Castelo falou. Nós vivemos há mais de 5 anos enfrentando estiagem, enchente, achatamento de preços, custo de produção alto. Na nossa grande região, no município Espumoso, a agricultura é o carro-chefe. Mas nós nunca podemos esquecer, gente, que o comércio, que a indústria, que o serviço, enfim, nós fizemos parte do mesmo corpo. Quando um segmento não vai bem, os outros também não vão ver. Estamos passando por dificuldades, sim, mas nós somos resilientes. Passamos por tantas e nós vamos passar por esse momento, sim, porque juntos nós vamos conseguir superar esses desafios. E para encerrar, gente, eu olho a ESAPIEC hoje como uma feira de oportunidades. Oportunidades de negócio, sim, oportunidades de relacionamento, oportunidade de busca por informações, tecnologia, informação. Nós também temos o compromisso de ser um pouquinho melhor a cada dia. Não podemos depender somente da classe política. Não, nós temos que fazer a nossa parte. E cada um de nós que está aqui expondo, quem faz parte da comunidade, do município Espumoso, está se reinventando e fazendo as coisas acontecer.
0: É de Espumoso. Na manhã, então, também de sexta-feira, durante a abertura da ESAPIEC 2026, foi inaugurado o Espaço do Cooperativismo, junto aos estandes da Cotriel e Sicredi, Sementes do Sul, no Parque de Exposições Armídio Bertano Espumoso. A proposta do ambiente, no qual foram realizados eventos, foi realizado um evento em conjunto com as cooperativas, integrar as programações das instituições no mesmo local, criando um ecossistema voltado a mostrar o papel do cooperativismo e as diversas parcerias que a Cotriel e a Sicredi mantém no município e na região. Além de receber associados, produtores e a comunidade geral, o espaço foi palco de ações de relacionamento, orientações e momentos de troca sobre temas ligados à cooperação, desenvolvimento e inovação. Durante a solenidade de abertura, algumas autoridades estiveram presentes, como o prefeito de Alto Alegre, Silmar de Mamã, que destacou em sua fala que a Cotriel e Sicredi são fundamentais para o fortalecimento econômico do município e de toda a região. Representando a administração municipal no evento, o secretário de governo, Odirley Comim, enalteceu o papel da Cotriel e Sicredi e classificou como gigantes do cooperativismo na região. O presidente da Sicredi Sementes do Sul, Deonir Tchek, lembrou que a integração entre Cotriel e Sicredi vem desde a origem da cooperativa de crédito, fundada em 1981 dentro da própria Cotriel, com o nome Crediel, e que essa história conjunta ajuda a explicar a força do cooperativismo na região. Segundo Deonir, fortalecer essa percepção é fundamental para garantir o desenvolvimento econômico e sustentável nas regiões onde as cooperativas estão inseridas. Em sua fala na ocasião, o presidente da Cotriel, Léo César Nicolini, que estava ao lado do vice-presidente Paulo Edmilson Parisotto, destacou que a intercooperação entre Cotriel e Sicredi Sementes do Sul não é apenas possível, mas necessária, e que falar de cooperativismo com os associados das duas instituições sem abordar esse conceito seria deixar de lado um pilar essencial do sistema. Ele enfatizou que o espaço do cooperativismo vem ao encontro das ações que as cooperativas têm realizado, principalmente no sentido de promover a inserção dos jovens para que possam conhecer a fundo como funciona o modelo cooperativo, seus benefícios, oportunidades e a importância que traz para os associados e para as comunidades. Nicolini lembrou ainda que todos fazem parte de um mesmo ecossistema e que a agricultura é o carro-chefe e gera renda aos municípios, mas depende diretamente da força do comércio, da indústria e dos serviços. Para ele, é fundamental entender que o crescimento sustentável só ocorre quando todos crescem juntos, olhando para um bem comum.
9: É um momento importante, um momento ímpar para nós, né? A intercooperação é algo difícil, mas é algo que você teve a oportunidade de presenciar aqui que é possível. A gente, para falar de cooperativismo, com o nosso quadro social, com tanto nós quanto o Sicredi, a gente sabe, diante de todo o cenário que a gente vive, enfim, falar de cooperativismo para o nosso associado, sem falar de intercooperação entre as cooperativas, fica extremamente difícil. Então é um projeto maravilhoso, um projeto lindo, um projeto que vem de encontro, principalmente, né, as ações nesse momento aqui. A gente tem esse espaço muito voltado nessa ESAPIEC para o jovem, né, principalmente para a inserção dele, o conhecimento, para que ele possa conhecer realmente a fundo o sistema cooperativo, como que ele funciona, quais são os seus benefícios, as suas oportunidades, o que ele traz, né, de importante tanto para o seu associado quanto também para as comunidades onde as cooperativas estão inseridas, né? E o Sicredi, né, como o Leonir falou aqui, né, o Sicredi nasceu dentro da Cotriel e essa intercooperação ela se estende desde lá praticamente 45 anos atrás. Então, para nós, olhar para o jovem hoje, olhar para os projetos sociais, tanto os projetos que a Cotriel desenvolve quanto os do Sicredi, né, projetos importantes, né, eu cito a Cotriel como um Educando para o Campo, né, um projeto maravilhoso, né, enfim, fazer com que o jovem realmente conheça e possa falar bem de um sistema que eu entendo ser muito importante para o desenvolvimento econômico, né, e sustentável das regiões onde as cooperativas estão inseridas.
10: Presidente, hoje quem não coopera não cresce. Temos todos que nos unir por um bem comum. A gente sabe das dificuldades no campo, a gente sabe das dificuldades no comércio. Se todos se unirem, fica mais fácil.
9: Não tenha dúvida disso, né? Eu até cito, né, o que da minha fala lá na abertura da ESAPIEC. É muito importante que a gente tenha um entendimento de que todos nós fazemos parte do mesmo corpo. Digo, a agricultura é o carro-chefe, é o motor, é o que mais gera retorno, enfim, mais giro de dinheiro nos municípios. Mas é importante também que a gente tenha um entendimento de que nós estamos juntos, de que o comércio é fundamental, de que a indústria é fundamental, de que os serviços são prioritários, tudo no contexto é importante e o crescimento ele só se dá se todos crescerem juntos. Esse é o objetivo, esse eu acho que é o grande objetivo nosso, é olhar o todo, olhar para um bem comum, né? Todos nós, no fundo, Mirella, todos nós queremos ser felizes. E para que a gente possa ser feliz, nada melhor do que a gente poder construir junto com o apoio e com a dedicação de todos olhando para um mesmo norte.
0: Os associados que mais pontuaram no Produtor é Mais recebem premiação na ESAPIEC. O evento reconheceu 42 cooperados da Regional Norte que mais acumularam pontos em 2025 no programa de fidelidade da Cotriel. Na noite de sexta-feira, 15 de maio, dentro da programação da 27ª ESAPIEC de Espumoso, a Cotriel realizou a entrega das premiações aos associados destaques do programa de fidelidade Produtor é Mais. Em clima de confraternização, foram reconhecidos 42 associados que mais pontuaram ao longo do ano de 2025 na Regional Norte em compras realizadas nas lojas de ferragens setor de insumos da cooperativa. A ação integrou a agenda da Cotriel na feira e reforçou a proposta do programa de valorizar a fidelidade dos cooperados, devolvendo em benefícios uma parte do movimento feito junto à cooperativa. Na abertura do evento, o presidente da Cotriel, Léo César Nicolini, destacou que o Produtor é Mais é um programa de fidelidade único no cooperativismo regional, justamente por premiar diretamente o associado pela sua escolha de comprar nas estruturas da Cotriel. Ele lembrou que, além do resultado econômico, o programa fortalece o vínculo entre o cooperado e a cooperativa, cria mais oportunidades de relacionamento e mostra na prática que quanto mais o produtor movimenta seus negócios na Cotriel, mais vantagens ele passa a ter em forma de prêmios e várias compras. Em seguida, o assessor de marketing e inovação, Marco Lamprates, apresentou o breve histórico do programa de fidelidade. Ele revelou que desde a concepção do Produtor é Mais em 2020, já foram entregues mais de 3 milhões de reais em prêmios para mais de 4 mil associados das regiões Norte, Centro e Sul da cooperativa. Os números mostram a consolidação do programa e o crescente engajamento dos cooperados que passaram a enxergar nos pontos acumulados uma forma real de retorno às suas compras de ferragens de insumos. Ao final da solenidade, 42 associados destaques da Regional Norte receberam troféus, simbolizando reconhecimento da Cotriel pela participação ativa no programa ao longo de 2025. Em um ambiente de proximidade, cada premiação reforçou a mensagem que o Produtor é Mais foi pensado para colocar associado no centro, premiando quem mantém seus investimentos e necessidades de produtos dentro da cooperativa. O programa de fidelidade Produtor é Mais da Cotriel gera pontos a cada compra de produtos cadastrados nas lojas de ferragens e setor de insumos nas unidades da cooperativa. Esses pontos podem ser trocados por uma ampla variedade de prêmios disponibilizados no catálogo ou convertidos em várias compras, cashback que o cooperado utiliza para adquirir novos produtos nesses mesmos setores. Atualmente é possível resgatar vários nos valores de 50, 100, 150, 500 mil reais, sempre para uso exclusivo nas lojas de ferragens do setor de insumos da sede e demais unidades da cooperativa. A gestão do programa é feita por meio do aplicativo próprio, que é intuitivo, moderno e de fácil uso, permitindo que o associado acompanhe o saldo de pontos em tempo real, visualize o catálogo de prêmios e faça o resgate diretamente pelo celular. Ao adquirir produtos que integram a campanha, o produtor acumula pontos automaticamente, sem a necessidade de cadastro a cada compra. Basta estar inscrito no programa. Quando atinge o saldo desejado, pode escolher entre trocar por prêmios físicos ou gerar várias compras de acordo com sua necessidade. Para fazer parte do Produtor é Mais, o cooperado precisa apenas baixar o aplicativo, efetuar o cadastro e seguir concentrando as compras nas lojas de ferragens e setor de insumos da cooperativa. O acompanhamento do saldo e o resgate são feitos diretamente do app, o que torna o processo rápido e transparente. São centenas de opções de prêmios, além de vários cashback que podem ser utilizados em qualquer unidade da Cotriel que conte com ferragens ou insumos participantes da campanha. Na manhã de sábado, dia 16 de maio, aconteceu o Copi Mais Elas, realizado então pela Cotriel e Sicredi Sementes do Sul, tendo por local o stand da Sicredi Sementes do Sul. Foi realizado este evento com uma palestra com Simone Luz e o tema Mulher, Sua Vez e Voz no Mundo. Na abertura, o presidente da Cotriel, Léo César Nicolini, falou sobre o papel da mulher e também a representatividade sempre buscada pelas mulheres no cooperativismo e também a valorização que a cooperativa promove para as mulheres. Participaram do evento representantes das mulheres cooperativistas da Cotriel, além de colaboradores da Cotriel e Sicredi Sementes do Sul. E vamos encerrando o nosso Cotriel e Sua Casa com os aniversariantes da semana.

E conforme o cadastro da Cotriel, vamos estar de aniversário nesta semana, última semana do mês de maio, os seguintes associados. Na segunda-feira, 25 de maio, Arlindo Aires Pereira, Volmar Gomes Correa, Jacibi Rodrigues de Souza, Delone Antônio Tramontini, Marli Damer Cavalli, Carlito Pereira de Oliveira, Valdemir Schmidt, Jorge Luiz Favetti, João Soares da Silveira, Gilmar José Raminelli, Débora Nagel Canova, Rejane Pantamar Chioreto, Vânia Giovana Freitas Fagundes, Germano Dantas Coraza, Valdinei da Costa, Tatiane Martins, Fernanda Bulegon, Monique De Biasi e Cauã Eduardo Becker aniversariam nesta segunda, 25 de maio. Terça, 26 de maio, só para as velhinhas, os cooperados. Maria Santina Tchekli, Terezinha Garrafa Coraza, Aldemir Francisco Paz, Lino Braganholo, Aristides Vieira da Costa, Adão de Brum Pereira, Lecindo Nodari Fiuza, Claudimir Maganini, Dornelis Anunciação Tati, Januário Puntel, Cladir Salete Brock Lickmeyer, Erno Luiz Schneider, Rony Emílio Kessler, Marley Fátima Brandt, Newton Somavila, Cláudio Wappler, Tatiana Segato, Flávio Luiz Furlan, Renê Silva da Costa, Tatiane Correia Criese, Marcos de Freitas Luz, Rogério Ritter, Caroline Hansi, Geice Barbosa Dieter Berner, Bruna Maldaner Dendena, Arthur Dallanora e João Vitor Colombo Provence aniversariam no dia 26 de maio, terça-feira que vem. Quarta que vem, 27 de maio, os sócios que estarão assoprando as velhinhas serão Edmundo Berticelli, Iracema da Cruz Vieira, Orlando Gaspar Halber, Duílio Bernardi, Maria Lisete Haas, Jacinto Paulo Franceschetti, João Sérgio da Silva, Paulo Assis Ottoni, Gilmar Bayerli, Elson Bernardi, Eusébio Bayerli, Fernando Rodrigues de Lima, Lovair José Guetens, Ronaldo Parisotto, Felipe Aécio Mício, Douglas Tadeu Ottoni, Jairo Isaías Fiuza, Júlia Bulegon Hermes, João Paulo Zanata Lopes e Matias Benedetti Guzzi estarão de aniversário no dia 27 de maio, quarta-feira que vem. Quinta que vem, 28 de maio, os cooperados que estarão de aniversário serão Arli Luiz Henrich, Elíbio Eringer, Cláudio José Bertani, Renato Nelson Hudson, Eloni Paulo de Castro, Nersoli Luiz de Oliveira, Edir Pradella, Juarez Antônio Arcari, Alcides Marques Antunes, Luiz Francisco Tessari, Anildo Rachel, Leodomar Francisco Colombo, Luiz Lotário Kunz, Gregor Luiz Pinto dos Santos, Beatriz da Silva Kaufmann, Genito Luiz Pool, Maria Silvana Bianchini, Leiri José Tonin, Luciano Cassol, Elidia Maria Scherer Jank, Rosemari Maciel de Campos, Marcelo Antônio Greiner, Márcio José Lach, Mauro De Biasi, Paulo Rosman, Laerte Auri Beuque, Tarciso da Silva Moraes, Gilson Dias, Edson Hermes, Luiz Alberto Brock, Jonathan de Camargo Sonda, Marileia Kruk, Márcia Raquel Arts, Dariel Ninoff, Lilian Paloma Palmeira, Aline Perti de Flores, Ramael Carlos Reimann e Dalvin Tauan Wappler aniversariam no dia 28 de maio, quinta-feira que vem. Sexta que vem, 29 de maio, os associados que estarão completando mais uma rosa no Jardim da Existência serão Arnoldo Halber, Maria Orfila Comim, Glênio Fernando Elesbão, Evânio Hilário Resch, João Pedro Pereira Toledo, Nilvo Fernandes Pereira, Luiz Gustavo da Silva, Telmo Domingos de Biasi, Marcos Edi Lisboa, Enise Suzane Orling Dickel, Luciana Basso Kummer, Sidney Segretti, Hamilto de Melo, Lindomar Santos de Melo, Silvio Adroaldo Peterman, Jaques Garibotti, Luiz Dalmora Júnior, Valéria Locke, Júlia Ottoni, Francisco Cossul Morgan e Arthur Cossul Morgan estarão de aniversário no dia 29 de maio, sexta-feira que vem. Sábado que vem, 30 de maio, os cooperados que vão pagar o bolo serão Nildo Mainardi, João Manuel Borges Fernandes, Idemar Vieira Dornelis, Gema Maria Perger Weber, Zilá Calheiro Erat, Ademar Ademir Marion, Celso Luiz Luquezzi, Flávio Moraes de Freitas, Armando Marino da Silva, Luiz Carlos Camargo, Elisane da Silva Pavanato, Mário Brock, Alcir Jacó Dirings, Paulo Antunes da Silveira, Jairo César Morgan, Vanderlei Antônio da Silva, Adriana Zufo, Elisandro Bigaton, Gerson João Otto, Josenir Antônio Klein, Gilberto Naue, Vilmar Ritter Inácio,
Adilson Jean, Douglas Oliveira Pierezan, Joldemir Vixinguera, Clair Ângelo Matias Zini, Fábio Spetti e João Pedro de Albuquerque estarão de aniversário no sábado que vem, 30 de maio. E domingo que vem, 31 de maio, último dia do quinto mês do ano, os associados que estarão pagando a festa serão Valdir Santana Pereira, Geni Aparecida da Silva, Francisco Sidney Ferreira, Inácio Gabriel Mayerhofer, Narciso Luiz Puntel, Carlos Alberto Perim, Neuza Inês Schull, Altair Gonçalves Barbosa, Rosane Neu, Alexandre Antônio da Silva, Roselaine Frida Carvalho, Moisés Bock, Ricardo Cremonese Lopes, Dayana Pereira dos Santos, Adonis Coimbra Streck, Guilherme Veize e Luiz Paulo Schirmer encerram o quinto mês de aniversário no domingo que vem, 31 de maio. A todos os associados, em nome da direção e funcionários da Cotriel, vai daqui um grande abraço e votos de muita saúde, paz no coração e felicidades. Para encerrarmos o nosso programa, vamos então destacar os nossos colegas, os funcionários de aniversário na próxima semana. Segunda, 25 de maio, Wagner Branda Sperling, Delamiro Lorena dos Santos, Felipe Oliveira de Moraes e Patrícia Fernandes dos Santos. Terça, 26 de maio, Amilque Batista Carneiro, José Alexandre Meneghetti Duarte, João Valmir Kertz da Costa, Ana Maria Aparecida Moraes das Almas, Bruno Eliseu de Oliveira Pereira, Raquel Ramão, Adriano Lázari e Lucas Provence. No dia 27 de maio, quarta-feira, Daniel Lopes dos Santos, Maurício de Moraes Pinto, Tabra Sot Schreiner dos Santos e Cristina Iegni. No dia 28 de maio, quinta que vem, Alcides Marques Antunes, João Renan Alves de Melo, Ricardo Capelari Maciel, Adilson Borges de Oliveira e Ana Paula Lousado Trindade. No dia 29, sexta-feira, Márcia Inês Junk, Eliar Stahl, Arthur Cossu Morgan, Eric William de Oliveira, Daniela Oliveira de Souza e Francisco Cossu Morgan. No dia 30 de maio, sábado que vem, Milene de Souza Oliveira, Carlito Borges Rezende, Isaac Melo Nicolini. E no dia 31 de maio, domingo que vem, os aniversariantes do último dia do quinto mês do ano serão Marley Maria Tomasi, Luiz Eduardo Neschi e Alisson Criese dos Santos. A todos os funcionários, em nome da direção e demais colegas, vai daqui um grande abraço e votos de muita saúde, paz no coração e felicidades. 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

amizade. E neste final de semana nós temos um aniversário especial de casamento. O casal Antônio e Neuzira de Oliveira, de Colônia Juvenilha, Estrela Velha, completam no dia 29 de maio seus 50 anos de casamento. Bodas de ouro. Recebem uma homenagem especial de todos os familiares e amigos e de todos os colaboradores da Cotriel. Nossos parabéns e felicidades ao casal.

0: amizade.
1: E nesta semana temos também mais um casal que está pagando a festa. Os nossos associados Alci e Cladinara Dírens do Pontãozinho completam nesta quarta-feira, dia 27, seus 31 anos de casamento. Bodas de nácar. Recebem a homenagem especial dos filhos, genro, nora, amigos e demais familiares. Felicidades ao casal Alci e Cladinara Dírens do Pontãozinho.

0: Ficamos por aqui com mais um Cotrial em Sua Casa, associados, associadas e ouvintes de toda a região. Muito obrigado pela sua audiência. Desejamos um ótimo final de semana de paz, saúde e felicidades. Nos encontramos na semana que vem. Até lá.
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1: 8 horas.
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1: 8:17.
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1: 8:22.
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0: 8h45.
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2: 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Chuta, meu.

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1: 9:01.
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1: 9:02.
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A partir de agora, ouçam aqui pela Rádio Tigre FM 87.7 o informativo semanal da Administração Municipal de Arroio do Tigre. Reinauguração da Cruz Memorial, um símbolo de fé, cultura, união e trabalho da nossa comunidade, será celebrado em um momento especial para todos. Dia 23 de maio, às 14h30. Durante o evento haverá erva mate e água quente, área de alimentação e copa, exposição de artesanato e música ao vivo. Leve sua cadeira e participe conosco deste momento histórico para Arroio do Tigre. SAMU em constante aperfeiçoamento. Os profissionais do SAMU concluíram mais uma importante etapa de capacitação com foco em qualificação profissional e aprimoramento dos atendimentos de urgência e emergência. Foi realizado o curso de atendimento pré-hospitalar e suporte básico de vida, ministrado pela empresa Nômade de Venâncio Aires. A formação iniciou na modalidade EAD, com conteúdo teórico voltado aos fundamentos essenciais do atendimento pré-hospitalar. No último sábado, dia 16, ocorreu a etapa prática, momento em que a teoria foi aplicada em simulações e treinamentos. A capacitação proporcionou aprendizado, troca de experiência e aperfeiçoamento técnico, fortalecendo ainda mais a atuação dos profissionais que estão na linha de frente do atendimento à população. A iniciativa reforça o compromisso com um serviço cada vez mais seguro, humanizado e eficiente. Reunião com a Caixa Econômica Federal. Ainda neste mês, estiveram reunidos nas dependências da Prefeitura Municipal a secretária de Administração, Júlia Hammerschmidt, o coordenador da Defesa Civil, Gustavo Henrique Benck, o gerente municipal de convênios do município, Flamir Schneider, e técnicos da pasta, juntamente com representantes da Caixa Econômica Federal de Santa Maria e a gerente da agência de Sobradinho. Durante o encontro, foram tratados projetos futuros do município, abrangendo áreas de engenharia e assistência social, com foco no alinhamento e no andamento das demandas em parceria com a instituição financeira. Programa de Reconstrução do Rio Grande do Sul. No dia 14 de maio, o prefeito Vanderlei Hermes, a assistente social Taila Daniela Demiquei e o coordenador da Defesa Civil, Gustavo Henrique Benck, participaram de evento do governo federal em Porto Alegre sobre o programa.

0: Programa de Reconstrução do Rio Grande do Sul. A agenda ocorreu na Superintendência Estadual do Banco do Brasil e incluiu reunião com representantes do Ministério das Cidades e do Ministério da Integração e do Desenvolvimento Regional, além do Secretário Nacional de Proteção e Defesa Civil, Volney Wolf Barreiros. Na ocasião, foram apresentados os próximos programas e etapas para a recuperação do município após a enchente de 2024. Arroio do Tigre foi bem recebido pelas autoridades, com avanços positivos em ações voltadas à reconstrução e ao atendimento à população. Entrega de emenda parlamentar. O prefeito municipal Vanderlei Hermes recebeu no dia 13 de maio de 2026 o assessor do deputado federal Elvino Bongás, Sidney Bach, acompanhado de representantes do Partido dos Trabalhadores, Matheus Keller, Alex Fiuza e Eldinue. Na oportunidade, foi realizada a entrega de uma emenda parlamentar no valor de R$ 200 mil, destinada à aquisição de patrulhas agrícolas. O recurso irá fortalecer o setor rural do município, melhorando a infraestrutura e os serviços prestados aos agricultores, contribuindo para o desenvolvimento da agricultura local e ao atendimento às comunidades do interior. O prefeito agradeceu o apoio do deputado e das lideranças envolvidas na conquista do recurso para Arroio do Tigre. Campanha do Agasalho 2026. A Secretaria Municipal de Assistência Social informa que está aberta a campanha do Agasalho 2026 para recebimento de doações. Ponto de coleta, ateliê solidário ao lado do Conselho Tutelar. São aceitas doações de agasalhos, cobertores, roupas e calçados em bom estado. Um gesto simples pode aquecer o inverno de muitas famílias. Doar é permitir que o amor alcance novos lares. Este foi o informativo semanal da Administração Municipal de Arroio do Tigre.
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1: 9:21.
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1: 9:47.
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1: 10:01.
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1: 10:02. 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
1: 10:03.
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0: 10 e 18.
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2: 10h31.
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0: 10h47.
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2: 11:02. 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

0: 11:16.
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1: 11:45.
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1: 11:47.
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1: Meio-dia. 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
2: Seria inútil. Respondeu-lhes: já vo-lo disse e não ouvistes. Para que o quereis tornar a ouvir? Palavras do apóstolo João, capítulo 9, versículo 27. É muito frequente a preocupação de muitos religiosos no sentido de transformarem os amigos compulsoriamente, conclamando-os às suas convicções particularistas. Quase sempre se empenham em longas e aborrecidas discussões, em contínuos jogos de palavras, sem uma realização sadia ou edificante. O coração sinceramente renovado na fé, entretanto, jamais procede assim. É indispensável diluir o prurido da superioridade que infesta o sentimento de grande parte dos aprendizes, tão logo se deixam conduzir a novos portos de conhecimento, nas revelações gradativas da sabedoria divina, porque os discutidores de más inclinações se incumbem de interceptar-lhes a marcha. A resposta do cego de nascença aos judeus argutos e inquiridores é padrão ativo para os discípulos sinceros. Lógico que o seguidor de Jesus não negará um esclarecimento acerca do Mestre. Mas se já explicou o assunto, se já tentou beneficiar o irmão mais próximo com os valores que o felicitam, sem atingir o alheio entendimento, para que discutir? Se um homem ouviu a verdade e não a compreendeu, fornece evidentes sinais de paralisia espiritual. Ser-lhe-á inútil, portanto, escutar repetições imediatas, porque ninguém enganará o tempo, e o sábio que desafiasse o ignorante rebaixar-se-ia ao título de insensato. Não percas, pois, as tuas horas através de elucidações minuciosas e repetidas para quem não as pode entender. Antes que lhe sobrevenham no caminho o sol e a chuva, o fogo e a água da experiência. Tens mil recursos de trabalhar em favor de teu amigo, sem provocá-lo ao teu modo de ser,

discreto. Ore pelo seu amigo, pedindo amparo aos bons espíritos, sem que ele precise saber. A prece, feita com bondade, interliga corações e atrai energias benéficas. Esteja presente, não apenas nas crises, mas valorize seus amigos quando estiverem felizes. O verdadeiro amigo se alegra com o sucesso do outro. Que Jesus nos abençoe hoje e sempre. 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

0: Meio-dia 17.
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0: Meio-dia e 45.
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1: 1:18.
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1: 1:32.
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3: 1:49.
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1: 2:01.
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0: 2:17.
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2: E aí, Lulu?
3: E aí, neguinho?
2: Nós de novo aqui tomando um velho barreiro, hein?
3: É isso aí. Cantar e beber com a gente mesmo. Vamos nessa!

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2: 2h48.
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1: 3:01. 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
2: 13:20.
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2: 13h24.
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1: 13:31.
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0: 13:46.
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1: 4:03.
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6: Caros ouvintes, fãs e amigos, sempre com muita satisfação dirijo-me a vocês que já estão ligados aqui em nosso encontro. Sejam todos bem-vindos à sintonia do nosso trabalho, por esta que, sendo sua rádio do coração, também o é dos serranos. E desse gaiteiro do Rio Grande, serrano cantor. Meu abraço a quem nos ouve no Rio Grande, em Santa Catarina, no Paraná e em outros estados do nosso querido país. Hoje trarei uma interessante lição de vida entre pai e filho. Depois vou repassar uma importante dica de saúde tratando do assunto epilepsia. Também contarei algumas boazinhas do Joãozinho novamente, tudo para diverti-los. Meu amigo Ganso e eu iremos rodar, como sempre temos feito, muitas músicas de nosso repertório e como faixa especial, destacarei o clássico samba brasileiro Barracão, na histórica gravação ao vivo de Elisete Cardoso e Jacó do Bandolim. E no momento nobre estarei recebendo ao grupo Fogo de Chão, bravo grupo de Santa Catarina, ali do oeste, do meio oeste de Santa Catarina, tendo sido fundado em Curitibanos há 40 anos e que hoje tem como seu porta-voz aqui no nosso programa o querido colega Mazinho Coelho, brilhante cantor, compositor e, além de tudo, ainda baterista e animador de baile. Mazinho Coelho estará conosco.

0: e adolescentes do Banrisul.
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1: Agora, boa música para quem nos distingue com essa audiência extraordinária. Primeiramente, rodaremos China Faceira e, em seguida, Limpa Banco na Restinga. Vai lá, Ganso!

0: Ouvimos China Faceira, obra composta por João Sampaio e Anderson Valiente, e por mim, Edson Dutra. Depois de Nilton Ferreira e Salvador Lamberti, Limpa Banco na Restinga, ambas na interpretação dos Serranos. Um pequeno intervalo quando ouvirão as mensagens dos nossos anunciantes locais e logo estaremos retornando com toda a nossa atenção a vocês que nos prestigiam. Até já!
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2: 4:18.
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2: 4:20.
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0: De volta, agradável companhia de todos vocês, queridos ouvintes, com o programa Encontro com os Serranos. 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
0: 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Meus prezados ouvintes, lhes repasso agora uma lição de vida entre um pai e um filho. Um pai disse ao seu filho: após a tua formatura, como presente, te darei um carro antigo que comprei há muitos anos. Mas antes que eu te entregue, peço que o leves a uma loja de carros usados e o ofereça para a venda. O moço foi e logo, quando voltou, falou ao pai: me ofereceram só 2.000 reais, pai. O carro está mesmo muito desgastado, disse ele ao pai. Ao que o pai respondeu: leve-o ao clube de carros. O filho foi e quando voltou, falou ao pai: surpresa! Meu pai, eles me ofereceram 40 mil reais por se trata de um carro antigo desejado por muitos colecionadores. Ao que o pai experiente falou: eu queria que você soubesse que o lugar certo valoriza as coisas e pessoas de maneira certa. Ao final, a lição de vida: se você não é valorizado, não sinta raiva. Você só está no lugar errado. Pensemos nisso. Uma verdadeira lição de vida. Agora, música no programa. Vocês merecem grandes músicas aqui no programa. Vamos rodar na interpretação dos serranos Fandango no Rodeio em Vacaria, música de nosso primeiro DVD instrumental, obra composta por Gonzaga dos Reis, excelente músico gaúcho que mora na sua fazenda lá em São Chico de Paula. Ele compôs esse vaneirão tão bonito que o Daniel Hack, o William Hengen e eu gravamos. Eu repito, no nosso primeiro DVD instrumental. E depois, já que estou rodando uma música instrumental, vou aproveitar a vaza e vou rodar uma segunda. Quilômetro 11, de Trânsito Cocomarola, o clássico correntino, que todos conhecem. Agora na interpretação dos serranos, música que consta do nosso segundo DVD instrumental. Os serranos nos galpões das estâncias. Vai lá!

0: Rodamos para vocês Fandango no Rodeio em Vacaria, na interpretação dos Serranos. E também na nossa interpretação, Quilômetro 11, um clássico da música argentina. Breve intervalo e logo a sequência do programa para quem nos prestigia. Até já!
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2: 4h36.
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0: Regressando com o nosso encontro, a agradabilíssima companhia dos nossos fãs e amigos, por essa que é a sua rádio favorita, sua rádio do coração. 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
0: De volta com o programa, agora como dica interessante de saúde, reporto-me à epilepsia. O que acontece? É um distúrbio neurológico que abala o funcionamento do cérebro. Os neurônios começam a transmitir informações desordenadas uns para os outros, provocando um verdadeiro curto-circuito nas mensagens nervosas. Jogos de luzes. No cérebro de uma pessoa normal, a eletricidade transfere as informações de um neurônio para outro. Já durante a crise de epilepsia, todos os neurônios recebem uma descarga elétrica enorme de informações. Daí, alguns morrem e seus companheiros sobreviventes terão que fazer ligações clandestinas para se comunicar. Isso causa a epilepsia. Atenção! Segundo neurofisiologistas, não adianta nada segurar a pessoa ou a língua dela, como se vê nos filmes. Isso não vai interromper a crise e você ainda corre o risco de ser mordido. Como é a crise? Ela costuma durar apenas alguns segundos. A pessoa pode ter perda momentânea de memória e movimentos descontrolados de parte do corpo. Pode ainda perder a consciência e cair. O corpo fica rígido e os músculos tremem. Como agir? Tente colocar a vítima de lado para ela não se engasgar ou se sufocar com o excesso de salivação produzido durante a crise. Proteja a cabeça do epilético com travesseiros, almofadas ou com o que estiver ao seu alcance. Ao se debater, ele pode se machucar. Desaperte fivelas, botões e, no caso dos homens, gravatas ou lenços. Mantenha a calma e espere a crise passar. Assim que a pessoa se recompor, é muito importante dizer palavras de conforto. Crises de epilepsia não escolhem hora nem lugar e podem causar constrangimento. Medicamentos só podem ser dados sob prescrição médica. Portanto, se a vítima acabou de sofrer o seu primeiro ataque epilético, deve ser encaminhada ao especialista. Encaminhe-a ao hospital. As testemunhas da crise são fundamentais para o diagnóstico do clínico, uma vez que as vítimas perdem a memória do que aconteceu nos momentos anteriores à crise. Isso tudo, e muito mais, é a epilepsia. Então, temos de ter complacência e ajudar essas pessoas dessa forma, como foi dito aqui nessa dica de saúde. E, claro, levando-a imediatamente aos cuidados médicos. Vamos trazer mais músicas aqui no programa, porque o povo gosta e nós gostamos também. Agora, Estampa Serrana e depois o clássico uruguaio, gravado conosco com o Pepe Guerra, do CD Mercosul de Canções. Então, rodaremos, como disse, Estampa Serrana e Tá Jorando com Pepe Guerra e os Serranos. Vai lá, Ganso!
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0: Rodamos para vocês do Paulo Ricardo Costa e do William Hengen, Estampa Serrana. Depois, a clássica obra uruguaia Tá Jorando, composta e interpretada por Pepe Guerra e pelos Serranos, do CD Mercosul de Canções. Pequeno intervalo e logo a sequência dessa edição a quem nos prestigia. Até já.
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0: De volta com o nosso encontro sob o prestígio da companhia de todos os nossos queridos ouvintes. 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
0: 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Aqui no Encontro com os Serranos, agora umas boazinhas, claro que tinha que ser do Joãozinho. Joãozinho na aula de português. Joãozinho boiando na aula mais uma vez, para variar. Joãozinho está ali na aula de português e a professora diz: Joãozinho, me diga dois pronomes. E ele, distraído, já que estava falando com a coleguinha, quem sabe até namorando: quem? Eu? A professora: muito bem, Joãozinho, muito bem, andou estudando, hein? E ele: claro, professora, claro. Na aula de português ainda, a professora pergunta: Joãozinho, arroz é com S ou com Z? E ele responde: bem, professor, aqui na escola não sei, mas lá em casa é com feijão. E agora, meus ouvintes, a última do Joãozinho aqui no bloco. Quando o Joãozinho chega em casa, seu pai pergunta: e daí, Joãozinho, recebeste o boletim? Sim, papai, recebi. E cadê ele? Emprestei pro Juca. Como assim emprestou pro Juca? É que ele queria dar um susto no pai dele. Boletim todo vermelho. Muito boa. Muito boa. Vamos trazer mais música para vocês, meus queridos ouvintes. Agora vou trazer-lhes a faixa especial
4: de Antônio de Pádua Vera Costa e Odemar Teixeira Magalhães, com Elisete Cardoso, a famosa música Barracão, um daqueles sambas magistrais do nosso cancioneiro nacional. E, encerrando o bloco, uma música que eu fiz em homenagem aos nossos fãs e amigos, cujo nome é verdadeiramente Fã e Amigo. Vai lá, Ganso! Vai.

0: Rodamos como faixa especial o clássico samba Barracão, na interpretação de Elisete Cardoso e Jacó do Bandolim. E encerrando o bloco, de minha autoria, Fã e Amigo. Depois de ouvirmos as músicas anunciadas, faremos agora um breve intervalo e logo já estaremos adentrando o momento nobre, porque o Mazinho Coelho, representando o grupo Fogo de Chão, já está aqui tomando aquele bom mate conosco com a erva mate buena. Até já, meus ouvintes!
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2: 5:09.
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1: 5:12.
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3: O programa Encontro com Serranos volta à audiência de todos que nos prestigiam com essa amável sintonia. 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
2: De volta com o nosso programa, recebo com muito carinho, dou as boas-vindas ao grupo Fogo de Chão, que está aqui sendo representado, como disse lá no preâmbulo da edição, pelo colega e amigo Mazinho Coelho. Querido amigo, seja bem-vindo.
3: Alegria, muito obrigado, doutor Edson. Estamos aqui mais uma vez, hoje representando, como bem falaste, doutor, de porta-voz do conjunto Fogo de Chão. É. Bastante compromisso, mas muita alegria.
2: Pois não.
3: Um conjunto que tem aí já quase 40 anos de história.
2: Sim.
3: E nós estamos hoje aí modestamente levando o nosso trabalho,
2: sim,
3: seguindo o legado dos nossos precursores. Um conjunto aí já com 14 CDs, um DVD de ouro, um DVD,
2: sim,
3: premiado.
2: Que beleza.
3: E muita alegria para nós fazer parte dessa história do Conjunto Fogo de Chão.
2: Que coisa boa. Há quantos anos tu estás militando com os colegas, Mazinho?
3: Há praticamente 3 anos.
2: 3 anos.
3: 3 anos, é.
2: Mas antes tu fizeste parte de outros grupos, né?
3: Sim,
2: inclusive de um grupo de Bom Jesus.
3: Ah, muito afamado, muito afamado, por sinal.
2: Fala um pouquinho dos grupos aí.
3: Inclusive, aprendi muito com esses guris.
2: Obrigado, obrigado.
3: Uma alegria muito grande para mim, pelos os momentos que passamos junto, como colegas de palco,
2: isso,
3: né, doutor Edson?
2: Nós
3: serranos,
2: verdade.
3: Uma coisa que me orgulha.
2: A nós também.
3: E me deixa pachola no meu currículo. Por isso,
2: obrigado,
3: foi contratado pelo Fogo de Chão.
2: É mesmo.
3: O Adriano, que está aqui pertinho de nós, falou: Tiomazinho, então, não, sim, te conheço muito bem, me manda um currículo.
2: Uh-huh.
3: Ah, já carquei, né? Ex-baterista dos
2: Serranos. É, isso aí.
3: Pronto, dele. Não precisa falar mais,
2: nossa,
3: não precisa teste.
2: Não
3: tá,
2: precisa
3: contratado.
2: Contratado.
3: É isso aí, doutor Edson.
2: E os grupos que tu tocaste antes de estar conosco, Mazinho?
3: É, toquei alguns grupos, grupo Mate Amargo, do Paraná, toquei com uma grande banda de formaturas, casamentos,
2: sim,
3: inclusive um dos proprietários, o senhor conhece muito bem, seu xará, meu irmão,
2: sim,
3: Edson Coelho
2: que
3: Pop
2: tem
3: Band Show, que está nativa
2: lá em Joinville.
3: Em Joinville, uma grande banda.
2: Sim.
3: Lá se vão há mais de 50 anos de história.
2: Sim. Sim.
3: Tive a honra de tocar também como, sim, baterista.
2: Certo.
3: Né? Com, sim, eles também, o meu, sim, mano velho. Inclusive, mandou um abraço pro doutor Edson.
2: Manda uns 10 para ele.
3: Tá entregue aqui através da,
2: sim,
3: rádio, e pessoalmente,
2: sim,
3: né?
2: Sim.
3: E outras bandas também tivemos, a banda Portal do Som.
2: Sim.
3: É, eu com o meu querido, meu sócio Oswaldo Júnior, um grande crooner,
2: sim,
3: grande cantor da boemia, do samba.
2: Sim.
3: E uma banda de repertório vasto, repertório, sim, eclético.
2: Certo.
3: A banda de baile, de formatura e casamentos, banda social, o senhor sabe como é, né?
2: Eu sei.
3: Um repertório bem variado. Lá nós tocamos desde a música gaúcha, a música internacional.
2: Sim.
3: E então, os lugares onde eu passei como baterista, e graças a Deus, assim como foi nos Serranos, deixei,
2: sim,
3: a porta aberta.
2: Com certeza.
3: Né?
2: Com certeza,
3: e muita
2: certeza,
3: alegria, muita honra e sempre muito aprendizado.
2: Tá certo.
3: Foi muito bom demais.
2: Tu que descendes de um grande gaiteiro que chamava-se Hugo Coelho, um homem que tinha uma espiritualidade muito grande, ele, além de sempre nominar a Deus nas suas falas, nas suas charlas,
3: sim,
2: ele também era um homem que tinha uma alegria contagiante no palco, e ele foi muito amigo dos Serranos, então deixou esses dois filhos, tanto o Edson quanto o nobre amigo Mazinho aqui, encaminhados na carreira artística.
3: Sim, sim.
2: Isso aí é muito gratificante, relembrar esse tempo aí. Mazinho, vamos anunciar duas músicas aos nossos ouvintes aí com Fogo de Chão.
3: Tá bom, doutor Edson. Batendo na Marca, de Miguel Rodrigues. Não Largo de Mão, do nosso querido amigo, talentoso e grande músico, Regis Marques.
2: Mazinho, agora faz o seguinte. Diz aí, vai lá, Ganso, dá um grito, senão ele não roda.
3: Mas credo.
2: É, vai ter que fazer.
3: Vamos, Ganso, que se é chumbo de matar javali dentuço, mas é um fera, homem do céu.

0: Ouvimos com o grupo Fogo de Chão, Batendo na Marca, e depois a segunda música, Não Largo de Mão. Breve intervalo e logo a sequência do programa para vocês. Até já, meus ouvintes.
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0: 5h28.
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3: Voltando à agradável companhia dos nossos fãs e amigos com o programa Encontro com os Serranos. 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
3: Regressando com o nosso encontro com os Serranos, a agradabilíssima audiência que temos em tantas emissoras do país, prossigo a minha conversa com o querido colega Mazinho Coelho, que nessa ocasião representa o consagrado conjunto Fogo de Chão, nascido o conjunto lá em Curitibanos e hoje com a sua sede em Mafra. Mazinho, há quanto tempo o conjunto está sediado em Mafra, terra do nosso querido ex-prefeito Wellington,
5: que tu deves conhecer. Uma gente boa demais.
3: Gaiteiro e um grande prefeito.
5: Grande, grande amigo. E grande amigo do Fogo de Chão também, doutor Edson.
3: Grande irmão.
5: Sim,
3: colega,
5: exatamente. Por meados de 2019, por aí no comando do tio Adriano,
3: sim,
5: que é aquerenciado em Mafra.
3: Sim.
5: Então hoje a sede localiza na cidade de Mafra.
3: Tá bem.
5: Nós chegamos a cavalo na sede e daí embarcamos no nosso ônibus e vamos para a estrada sempre sobre a proteção divina.
3: Com certeza. 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
3: E as redes sociais do Fogo de Chão?
5: As redes sociais. Fogo de Chão com dois Os no final é o Instagram.
3: Sim.
5: É através das redes sociais você encontra a agenda, os lançamentos, os trabalhos, também o YouTube, né? Facebook, sim, tudo isso aí.
3: Mazinho, e os colegas que integram hoje o Fogo de Chão, quem são?
5: Na cordiona, o mestre Dom Tizio, cordiona e cantador.
3: Sim.
5: Me dá uma força nos vocais. Alan Lobinho na guitarra, sim. Lucas Santos,
3: sim,
5: na cordiona, são duas gaitas, como eu falo nos bailes, escutar uma gaita bem tocada é bom, imagina duas gaitas bem tocadas.
3: Imagina duas.
5: Contrabaixo, representando Irati, aquele Paraná querido. É o amigo Branco.
3: Sim.
5: E na bateria, o Raí.
3: Sim.
5: Aquele que eu lhe falei, que esse aí tem, toca bem, canta bem, mas tem uma telinha corrida. Mas é muito querido demais.
3: Sim, tem que
5: ter alguém para descontrair, né,
3: doutor Edson? Com certeza. Tu ficas ali no fogo de chão, na linha de frente, só cantando. Mas de vez em quando não dá saudade de ir na bateria, fazer uma palhinha?
5: Ah, dá. Principalmente quando nós tocamos as músicas Dois Serranos.
3: Dois Serranos.
5: Daí me dá uma saudade.
3: Que coisa boa. Mazinho, querido, nomeia mais duas músicas aí, por favor, aos nossos ouvintes.
5: Então vamos fazer assim. Uma música, Compadre Chico,
3: tá,
5: do nosso querido saudoso Oneide Bertucci. Uma música também consagrada, premiada com o conjunto Fogo de Chão.
3: Sim.
5: Cansei de Esperar, essa é um lançamento também, uma música nova de lançamento do mesmo compositor, amigo Miguel Rodrigues, do compositor de Batendo na Marca.
3: Tá certo.
5: Cantada pelo meu querido Alan Lobinho, guitarrista do nosso
3: grupo.
5: Aquele que eu lhe falei que é da altura do Sérgio Reis,
3: um pouquinho menos do Sérgio Reis. Tá certo. Então vamos lá. Vai lá, Ganso!
5: Ganso do céu, atraque e

0: Ouvimos o grupo Fogo de Chão com Padre Chico. Depois, Cansei de Esperar. Meu querido Mazinho, tuas considerações finais. Estamos por concluir essa edição. Te agradeço muito de vocês terem vindo de tão longe, de Mafra, lá do norte do estado catarinense, para participar do nosso programa. Fiquei muito honrado e muito gratificado. Que Deus abençoe vocês.
1: Amém, doutor Edson. A honra é toda nossa. Alegria, e sempre que precisar, viemos, e se tivermos mais longe que Mafra, viemos do mesmo jeito. Com muito obrigado, carinho, obrigado, muita alegria.
0: Obrigado.
1: E muita honra para nós aqui do Conjunto Fogo de Chão. E claro, quando estiveres passando por Mafra, sim, ou por Joinville, onde sim, é a minha querência, sim, aproveita e já faz uma visita pro seu xará,
0: aí,
1: meu querido mano Edson Coelho.
0: Isso
1: tá
0: aí.
1: Bom?
0: Tá certo.
1: E será sempre, claro, muito bem-vindo. A minha casa é sua casa.
0: Obrigado, senhor. A recíproca é verdadeira.
1: Muito obrigado aos ouvintes do Encontro com os Serranos. Obrigado ao doutor por tocar as nossas canções. E sempre estamos disponíveis para aquilo que for preciso.
0: Tá,
1: obrigado
0: certo.
1: Pelo Ganso também, o Ganso. Se não é ele, cara, enfim, também não sai,
0: não
1: né,
0: sai,
1: doutor?
0: Não sai.
1: Obrigado,
0: programa.
1: Ganso.
0: Isso aí. Obrigado, meus ouvintes. 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
0: 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Mais uma vez, obrigado ouvintes, obrigado Ganso e obrigado a Jesus Cristo, que nos abençoa, nos protege nas estradas e nos dá sempre a faculdade de termos aí a nossa música sendo ouvida por tantas pessoas nesse mundão de Deus aí. Então, Jesus nos abençoa, Deus nos abençoa e nós continuamos na estrada junto com os nossos colegas. Até a semana que vem, gauchada do Rio Grande, do Brasil e do mundo.
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6: 5:46.
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8: 5h50.
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1: 6:02.
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2: 6:18.
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1: 6h45.
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0: 8:16.
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0: 8h47.
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